0: 그리고 소라바다만의 손을 가지고.
1: Obrigado, irmão. Obrigado. Que a sua vida seja.
0: Olha,
1: que a sua vida seja essa festa sempre, viu?
0: Obrigado a vocês. Vocês sabem, olha, todo mundo que me conhece, as pessoas que estão do meu lado, e até algumas pessoas que já assistiram algumas entrevistas minhas, sabem da admiração que eu tenho pela dupla Rick e Renner. E eu estou muito feliz de estar participando dessa etapa nova e maravilhosa da carreira de vocês, que vem para coroar ainda mais o grande sucesso que vocês representam, não só na música sertaneja, mas na música popular brasileira. E eu só tenho que bater muitas palmas para vocês e dizer, obrigado, que eu sou seu fã, te amo.
2: E nós somos seus.
0: E qualquer coisa vocês gritam que eu tô ali no boteco bebendo.
2: Você só consome, né?
0: Olha, eu tô parado, esse restinho de ano eu vou beber, mas ano que vem eu vou beber também, se Deus quiser.
1: Obrigado, meu irmão.
0: Tchau, gente. Obrigado.
2: Deus te abençoe, Eduardo Costa.
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